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2: Ok, somos de 21 horas. 8 minutos. 9 da noite, mais 8 minutinhos. Para César, para você. Manda um alô pra mim, tô ligada no programa, minha amiga Ana Carla, um abraço pra você no Aguari. Alô, Ana, a potência está ligada, programa Saudade 7, só na manhã. Grande Ana Carla, a potência aí do Aguari, um abraço pra você, obrigado aí pela sua preferência de sintonia, vai participando aqui, manda mensagem pro nosso telefone 98612-7755.
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2: É meu telefone pessoal, você pode entrar em contato nesse horário de 20 até as 22 horas com muita saudade para você. Hoje é um sexto especial para a galera que gosta, meu amigo DJ Weden.
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2: DJ Weden.
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2: Um abraço para você e a Marina do Marajó, né? Ela que é a esposa do meu grande amigo DJ Weden.
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2: Morena do Marajó, mano, só na manhã aí acompanhando só o 17. Só agradecer. Olha, não esquecendo que nesse final de semana acontece aí a festa dos feirantes, né? Forrozão lá no Agibão. Você não pode perder, viu? 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A galera tá ouvindo só 17, meu amigo Paulo Marinho também, mandar um abraço pra ele. Paulo, um abraço pra você, que Deus restabeleça cada vez mais a sua saúde, né? Dê sabedoria, ele que conduz o programa aqui, na apresentação dele, o programa A Hora do Rei, pra você que gosta das músicas do Roberto Carlos, tem aí pra você com Paulo Marinho, 7 da manhã no domingo, aqui de 7 às 9, o programa A Hora do Rei, na apresentação da elegância do Rádio Benevidense. Paulo Marinho, um abraço para ele que tá aí na sua residência, só na manhã, acompanhando o nosso giro musical. Obrigado, Paulo. Meu amigo Charleson do Brasil também acompanhando o Sol 17. Obrigado, Charleson. Nossa galera que vai viajando, vamos trazer para os música. Ah, minha amiga também que tá gostando do Sol 17, é a Tida e também o Orlandão, né? Um abraço para vocês, fica aí, ficou antenado aqui na preferência.
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2: Grande Guida e Orlandão. Abraço pra você, casal aí, nota 10. Que são os eternos namorados. Cristina Saudade de Sete Valdão aqui fazendo a galera recordar. Vamos continuar por aqui. O giro musical, a viagem no tempo, a retrospectiva. Vamos lá, fazendo assim pra você. 21 horas e 11 minutos. Para César, pra você. 9 e 11 é o Saudade. Pra você, na sequência, Valdo vai tocando assim.
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2: Aleviana para você que está ouvindo Saudade 87. Diogo. Sobre 21 horas, 21 minutos. 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Para você, boa noite, nossos amigos que vão acompanhando o Giro Musical. Estamos de 21 horas e 23 minutos. É você ouvindo a preferida
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2: Uma apresentação aqui.
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2: É para tocar saudade, deixa comigo que eu vou tocando só as melhores para você. Não sei se estou aqui na sua Jovem FM. 21 horas e 23 minutos. 9:23, hora certa para você, boa noite. Chegando mais música dentro do Saudade 37 para você que foi curtindo, Valdão. Ela é demais para você, Lima Neto.
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2: De volta aí com saudade, 37, tava de 20, 1h35. 9h35, hora certa, meu grande amigo de Rati. Ouvindo saudade, 37, Rati, um abraço aí de Rati Móvel. Ouvindo o nosso giro musical. Muito obrigado a todos vocês que vão acompanhando Saudade 7. A minha amiga, rapaz, é ela, né, Silvia? Um abraço pra ela. Ouvindo Saudade 7, aí no Liberdade. Meu amigo Vila, um mototaxista do amor. Alô, mototaxista, um abraço pra você, pra Suzy Santos Dumont. Ouvindo Saudade 7, a galera aí do Santos Dumont, obrigado. Liga pra cá, manda sua mensagem, 98612-7755, é o telefone pessoal do Valdo Souza. A Ana Potência também, que tá ouvindo o Saudade 17 lá do Maguari. De boa, né, Ana? Abraço para você. Continue sintonizado aí na nossa frequência 87,9. Nossos amigos vão acompanhando o Taiaçuí. A minha amiga Fafá, a Fafá do Taiaçuí também. Aquele abraço para ela. É uma música também, ouvindo Saudade 17. Muito obrigado, uma música. Obrigado pela sua preferência de sintonia. Você que está curtindo, está ouvindo a programação, a retrospectiva das melhores canções aqui. Vamos começar a tocar para você mais uma sequência musical. 21 horas e 36 minutos, 9h36. Vou tocar assim para vocês agora. É só para você, Marcelo Val.
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3: A sequência do seu Saudade do Sextou aqui. Estamos de 21 horas e 53 minutos. Agradecer a audiência, o carinho de todos vocês que me acompanharam nesta sexta-feira. Ah, só tenho a agradecer a Deus em primeiro lugar que você, olha, tenha uma ótima noite de sexta-feira. Segunda-feira nos encontramos por aqui para fazer o seu Saudade 87, porque a partir de agora o romantismo entra no ar da sua Jovem FM, o Falando de Amor, aquele musical bacana para você, aquelas músicas românticas aí, só para você ficar ouvindo o Saudade 87. A todos um excelente final de semana, coloque sempre Deus na sua frente, que dessa forma tudo vai dar certo, tenho certeza. A meus amigos ouvintes, esses que estiveram comigo no decorrer da semana, agradeço a audiência de todos, muito obrigado. A gente vai ficando por aqui, morrendo de saudade, mas segunda-feira nós encontramos aqui para fazer o seu giro musical, essa viagem no tempo em forma de músicas, com muita alegria. O Valdão, né, agradece a audiência, o carinho de todos. Fica aí com Falando de Amor, a partir de agora, na sua Jovem FM.
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1: Bom dia, paz do Senhor, povo de Deus, amado ouvinte, você que está na escuta desta programação. Estamos aqui com o coração grato a Deus por mais essa oportunidade de estarmos aqui apresentando este programa, o especial Mulheres de Fé, diretamente da Rádio FM Benevides, 87.9, e de segunda a sábado está aqui com a Onda de Esperança. E hoje estamos aqui para apresentar esta programação abençoada. Então ligue, participe, faça seus oferecimentos. E já nos encontramos aqui com a nossa amada irmã Michele, que vai estar trazendo a palavra e que será o canal de bênção nesta manhã. Paz do Senhor, irmã Michele.

0: nessa manhã no meio do seu fogo.
1: Aleluia. E também deixando aqui para os amados irmãos o número, né, do nosso WhatsApp, que é 98070-7115. Então ligue e participe. 98070-7115. Faça os seus oferecimentos e que o Senhor abençoe cada um nesta manhã.

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1: Aleluia, glória a Deus, e vamos aqui nesta manhã mandando mais uma vez o número para você ligar, participar, fazendo seus oferecimentos. Com bem calma, anote aí, 980-50-7115. Repetindo, 980-50-7115. Este é o número abençoado da rádio para você fazer os seus oferecimentos e fazer seu pedido de oração também. E neste momento já passamos aqui para ouvir o... Já mandando um abraço para a nossa coordenação geral, missionária Graça Fonte, irmã Fátima, irmã Simone e todas as regentes e secretárias. E estamos aqui nesta manhã e vamos ouvir o áudio da nossa missionária Graça Fonte.
2: Um bom dia abençoado para todos os ouvintes, ligadinhos na programação Rádio Jovem FM Benevides. Aleluia! Queremos agradecer a Deus pela sua vida, que está ligadinho aí, não é? E também agradeço a Deus pela vida da nossa coordenadora, a Fátima Borsen, irmã Simone Andrade, né? E a nossa dirigente, regente, secretárias, visitadora, heroína da fé, grupo de percussão, para todo esse batalhão de mulheres que estão juntas, todas nós servindo ao Senhor, mesmo propósito, né? E que Deus abençoe você a ouvir essa rádio maravilhosa, ouvindo coisas boas, a mensagem, hinos, né? E coisa maravilhosa. E também nesta manhã, aleluia, que a boa mão do Senhor esteja sobre você, sua família, sua casa. Se você crê, Jesus te cura, né? Ele é o que sara. Só peça a Ele, Ele é poderoso para fazer maravilha. Então, que Deus abençoe, continue ligadinho, das 6 às 7, que Deus abençoe novamente a sua vida.
3: Bom dia!
2: E ouvinte ligado, é ouvinte o quê? Abençoado.
4: Obrigado, meu Deus.
2: Rádio, mas vamos escutando aí, né?

0: seus ouvidos, é bom ouvir coisa boa, não é? Que Deus abençoe. Um bom dia a todos os ouvintes ligados. Qual que é o ouvinte ligado? É o ouvinte abençoado. E também, quinta-feira, tivemos a reunião das visitadoras, tratando os assuntos abençoados. E foi uma bênção maravilhosa. Estavam ali as irmãs contando o testemunho sobre a visita nos lares. E foi uma bênção. Que Deus abençoe a visitadora, escolhidas para abençoar. Que elas continuem firme e forte nessa trajetória de visitar, levando uma palavra de conforto, uma palavra de bênção, uma palavra de paz nos lares. Deus abençoe toda a visitadora do campo de Benevides.
1: Aleluia. E já aqui, mandando um abraço e oferecimento de todos os louvores para as nossas amadas irmãs no campo do Círculo de Oração Geral. E não esquecendo a minha congregação Galileia, mandando um abraço lá para as irmãs, lá na Raiz de Jessé, irmã Gisele, irmã Anunciada, Nova Canaã, irmã Cláudia, irmão Diácono Luciano e as nossas amadas irmãs lá do Círculo de Oração. E aproveitando aqui, a irmã Michele também tem uns oferecimentos aqui abençoados.
2: Glória a Deus, irmã Thelma, é isso mesmo. Nós adoramos ao Senhor ali na congregação Monte Horebe. Estamos esse ano lá glorificando, adorando o nome do Senhor Jesus. Tem o nosso dirigente, o Diácono Josimar, que também está na escuta. Eu gostaria de mandar um abraço para o meu dirigente, o Diácono Josimar, juntamente com a irmã Sara e o Lucas, que são os maiores intercessores do nosso ministério. Deus abençoe grandemente. E a congregação Monte Horebe está localizada ali na passagem 1º de janeiro, número 61, aqui no bairro Liberdade. Então, você sinta-se convidado para

Sabas. Nós nos reunimos ali e adoramos ao Senhor todas as quartas-feiras, a partir das 6 horas da manhã. Então, não esqueça, Cirro Vivas. Nós nos reunimos ali e adoramos ao Senhor todas as quartas-feiras, a partir das 6 horas da manhã. Então,

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2: Glória a Deus, que maravilha poder louvar o Senhor, adorar. Temos oferecimento de louvores aqui nessa manhã. A irmã Lúcia, da congregação Rosa de Saron, oferece louvor elas para os seus filhos, nora, netos, bisnetas em Santa Catarina. Santa Catarina estão nos ouvindo nessa manhã, que sejam abençoados. E a família Nascimento também, o Joelso, Maria da Natividade e o pastor Jair de São Bento também. Deus continue abençoando o seu povo nessa manhã. Receba esse louvor com muito carinho da irmã Lúcia, da congregação Rosa de Saron.
3: E também o oferecimento para os irmãos da congregação Peniel, o irmão Blendo Misael, o irmão Bernardino do Getsemane, irmão Silas do Vale da congregação Filadélfia e Moisés Brito na Nova Canaã. Vamos ouvir o louvor pedido pela irmã Lúcia, elas.

Aleluia. E já mandando aqui um abraço também para nossas irmãs do Círculo de Oração Geral, que já estamos aí no mês de julho, chegando o mês de agosto, já a preparação para o congresso, que vai ser uma bênção. E não esquecendo que dia 7 de agosto, primeira sexta do mês de agosto, dia do culto geral do Círculo de Oração, que será a festa das heroínas da fé, o culto em ação de graça das heroínas da fé, estará presente trazendo a mensagem à missionária Cida Santos. E alguns grupos de percussão estarão presentes, será uma noite de gratidão a Deus. E já convidando a todos os irmãos do campo para participarem deste culto, que será uma bênção. E mandando um abraço também para nossas visitadoras, as mulheres que foram escolhidas para abençoar. Tivemos ali no Tempo Central, quinta-feira, a nossa reunião, como a missionária já falou. Foi uma manhã abençoada, de instruções, de palavra abençoada. E foi algo assim grandioso e maravilhoso na presença do Senhor. E já estamos aqui caminhando já para a mensagem desta manhã. E apresentamos aqui a nossa amada irmã Michele, que estará trazendo, sendo o canal de bênção para nós.

0: Bom dia, a paz do Senhor. Mais uma vez aqui na rádio para agradecer a presença do Senhor que já se faz aqui. Agradecer por esse trabalho lindo, maravilhoso. E queremos dizer que hoje é dia de festa. Festa no campo de Benevides. Muitas festas do departamento infantil. Você que está aí na sua congregação, fica atento à nossa agenda para esta noite. Temos culto de adoração, aniversário de crianças também, apenas festas de aniversário. Congregação Betel, confraternização infantil. Congregação do Centro, Templo Central, confraternização infantil. Fonte de Gion, congregação, tá? Confraternização infantil. Congregação Geração Eleita, tá? Confraternização infantil, Congregação Jeová Samá, um abraço a todos aí, aniversário deste departamento lindo, maravilhoso, Congregação Jeová Nissi, Congregação Lírio dos Vales, Congregação Monte das Oliveiras, Congregação Nova Canaã, Congregação Nova Filadélfia, Congregação Rio Jordão, Congregação Rosa de Saron, Congregação Salmo 91, Congregação Sol da Justiça, Congregação Ebenezer, um abraço no coração de todos, Congregação Val de Jaboque. E a estas congregações e suas lideranças que muito têm trabalhado para esta festa, nós dizemos para você, hoje é dia de bênção, hoje é dia de vitória. Recebe aí liderança e a nossa liderança geral na pessoa da irmã Ellen, da irmã Carlinha, que são pessoas maravilhosas, responsáveis de grandes bênçãos. Um abraço de todos aqui da rádio e que Deus se faça presente. Amém?
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2: Glória a Deus. Louvado seja o nome do Senhor Jesus, aos nossos queridos amigos, irmãos, ouvintes da rádio nesta manhã. Sejam abençoados. Quero deixar para você, nosso querido amigo ouvinte, um presente do céu, uma porção da palavra do Senhor nessa manhã. Abra o seu coração e eu já quero te convidar a abrir o seu exemplar. Você que tem o exemplar da Bíblia Sagrada, quero convidar você a abrir nesta manhã. E que você possa abrir lá no Evangelho de Mateus, Mateus capítulo 5, apenas dois versículos, 22 e 28. Glória a Deus, que diz assim: E eis que uma mulher cananeia, que saíra daquelas cercanias, clamou dizendo: Senhor, filho de Davi, tem misericórdia de mim, que minha filha está miseravelmente endemoninhada. O 28 vai dizer assim: Então respondeu Jesus e disse-lhe: Ó mulher,

Bíblia vai nos mostrar que Jesus, ele veio a este mundo com um propósito de salvar o seu povo. Cada passo que Jesus ele dava, a cada localidade que Jesus ia, ele tinha esse propósito no seu coração, alcançar o seu povo. Mas no Evangelho de João a gente vai ver, João capítulo 1, verso 11, vai dizer que Jesus veio para o que era seu, mas os seus não receberam. E que bom, nós nos alegramos, porque isso abre espaço para que todos aqueles que quisessem aceitar Jesus, estar, caminhar com Jesus. Foi nos dado esta oportunidade. E Jesus ele caminhava com esse propósito de salvar, propósito que seu povo ouvisse e fosse salvo, que seu povo fosse liberto da escravidão do pecado. E a Bíblia vai dizer que Jesus ele caminhava pelas regiões de Tiro e de Sidom. E ali havia uma mulher, uma cananeia, e ela não estava incluso no meio desse povo que Jesus veio salvar. Os cananeus eram povos que eles não se misturavam com os judeus, eram povos misturados em adoração a outros deuses. E essa mulher era uma mulher cananeia. Jesus, por onde Jesus passava, ele andava sempre com uma grande multidão, e a fama do ministério de Jesus era expandida. Muitas pessoas sabiam. Jesus era conhecido pelo que ele fazia, operava milagres. Por onde Jesus passava, milagres eram liberados, curas, enfermos eram curados, coxos, aleijados andavam, surdos escutavam. E aquela mulher está dentro do lar dela, e certamente ela ouviu falar em Jesus, que operava milagres e maravilha. Eu não sei quanto tempo aquela mulher ela passava por aquela situação dentro do lar dela, com a filha dela. Mas a verdade é que a gente consegue ver dentro da palavra de Deus, nós conseguimos ver uma mulher determinada aqui. Não sei quantos anos ela passou naquela situação, mas chegou uma oportunidade próximo à casa dela. E ela não pensando...

te visitando dentro do teu lar nessa hora. Jesus, que andou por aquelas regiões, aquela mulher entendeu. Eu consigo ver uma mulher determinada. Eu quero te dizer nessa manhã que você não possa ficar cabisbaixa, não, mas corra para os pés de Jesus.

Peguei e despedi aquela mulher, mas ela não se importando porque ela esperava um milagre. Ela sabia quem poderia entregar o milagre para ela era Jesus. Não fique parado, não, cabisbaixo, clamando, chorando. Fique na posição de serva. Se levante, limpe o rosto, porque Jesus está passando e quer operar grandes milagres dentro do teu lar. Porque mulheres posicionadas são capazes de anular decretos do inferno. Então se posicione dentro do seu lar com determinação. Ela não ligou para que os discípulos estavam falando, não. Mas ela queria chegar aos pés de Jesus. E ela insistindo, insistindo, caminhou, chegou aos pés de Jesus. E Jesus parou. Acho lindo essa passagem, porque alguns minutos antes, Jesus não vai responder palavra nenhuma, mas ela insiste em chegar e querer a atenção do Mestre. E Jesus vai dizer, vai olhar para aquela mulher, para dentro do coração dela, e vai enxergar uma fé tão grande que vai arrancar de Jesus uma surpresa. Jesus vai dizer: Ó mulher, grande é a tua fé, seja feito isso para contigo como tu deseja. Às vezes nós olhamos tanto para as dificuldades, tanto para os problemas, e esquecemos quem é capaz de resolver o nosso problema, a nossa situação. Mas nessa manhã, Jesus, ele é tão maravilhoso que ele se importa comigo e com você. E ele diz: te levanta do chão e olhe para mim, porque é de mim que vem o socorro. Se posicione. Eu quero declarar nessa manhã que o Senhor está tirando, arrancando escamas dos olhos espirituais de mulheres nessa manhã. Que os problemas não vão te submergir, não. Jesus está segurando nas tuas mãos e vai dizer: você vai passar. Você vai conseguir. Eu estou te dando força nessa manhã. Por isso, receba o abraço de Jesus, mulher. Não sei qual o sofrimento, a luta, a angústia,

a bênção vai chegar. Apenas continue firme, apenas continue com fé, assim como aquela mulher foi cheia de fé. E a Bíblia diz que Jesus, ele apenas liberou uma palavra, e a partir daquele momento, a palavra do Senhor alcançou lá daquela mulher. Porque nós temos algo de muita responsabilidade, nós como mulheres, mulheres de círculo de oração. Então o Senhor, ele diz nessa manhã: fique firme, porque eu vou alcançar aquilo que você não pode alcançar. Continue de cabeça erguida, clamando, correndo aos pés de Jesus. Porque no momento certo, o Senhor vai entregar a tua bênção, a tua vitória em tuas mãos. Continue seguindo mais um pouquinho, porque Jesus está contigo. Às vezes parece que Jesus, ele não está conosco, mas é pensamento, falha humana mesmo, mas o Senhor está a todo momento com cada um de nós. Receba essa palavra, meu querido amigo ouvinte, meu irmão, minha irmã. Receba essa palavra e seja abençoado com esta palavra nessa manhã. Tenha convicção dentro do seu coração que Jesus é o suficiente. Jesus é tudo aquilo que nós precisamos, que nós necessitamos. É o Senhor dos Exércitos, Ele quem luta as nossas guerras, as nossas batalhas. E creia que você já é mais que vencedor no Senhor. Seja abençoado, receba esse presente do céu para a sua vida, que nessa manhã...

conectar com o céu nesse momento. Bendito Deus, eterno Pai que está no céu. Senhor, a Tua palavra, Senhor, ela foi ministrada neste momento. Que essa palavra, Senhor, que ela é mais poderosa do que qualquer espada de dois gumes, Senhor, seja, aleluia, seja poderosa, Jesus, para alcançar corações entristecidos nessa manhã, Pai. E que nessa manhã, Jesus querido, nós possamos tomar posição, Senhor, de mulheres, servas do Senhor,

0: te agradecemos em nome de Jesus. Amém. Glória a Deus.
1: Louvado seja o Senhor.

0: Glória a Deus. E aqui o oferecimento da missionária Graça Fontes. Ela manda um abraço para a dona Leia Lúcio. E que Deus abençoe sua vida. Para a irmã Jéssica, lá na Nova Filadélfia. Para a irmã Conceição Oliveira, a irmã Osmarina, irmão Carlos e a irmã Zilma, ali na congregação Galileia. E para a irmã Nelma, esposa aqui do nosso amado. E um beijo no coração para a irmã Michele, para mim. Muito obrigado, missionária. E também um alô e um abraço para Michel Benício, lá em Marituba, que está na escuta da programação. Que
1: Glória
0: o Senhor abençoe
1: Deus,
0: todos esses ouvintes. E um abraço grande na vida de cada um. Que Deus abençoe.
1: Aleluia, Jesus. Glória a Deus. Queremos aqui já agradecer por essa oportunidade nos dada. Obrigada, missionária Graça Fontes. Receba o nosso abraço aqui da rádio. Pastor Samuel, missionária Rosileia, toda a sua família, todos os nossos ouvintes, porque ouvinte ligado continua sendo ouvinte abençoado. Receba aí a tua bênção, a tua vitória. Hoje é dia de festa, não faltem. Procure uma Assembleia de Deus na noite de hoje. Certamente você encontrará um povo de Deus adorando, glorificando em festa. Amém?

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muito bom dia, tá começando pra você mais um Festa no Céu. Seja muito bem-vindo, muito bem-vinda. Que a paz do nosso Senhor Jesus e o amor de Maria possa estar sempre nos vossos corações. Hoje o programa mais do que especial, né? Um programa diferente hoje, já entrando nesse clima de Círio. É Círio em Benevides, é Círio de Nossa Senhora do Carmo. Hoje, né, já começando aí com a transladação, e amanhã o grande dia do nosso Círio de Nossa Senhora do Carmo. Então vamos continuar o nosso programa que está especial para você hoje, dia 11/7/2026. Né, Igor? O Igor também está aqui do meu lado, vai fazer um programa especial também com a gente. É com você, Igor. Hoje, exatamente, nasce hoje a festividade Nossa Senhora do Carmo. Já inicia, né, com translado, né? Ontem, inclusive, a imagem já foi visitar o Carmelo, teve toda uma programação, tivemos a missa também, e já deu início a festividade 2026. Estamos felizes, né? Estamos felizes, mais um ano aí que se inicia, graças ao nosso bom Deus. Muito bem. E para a gente continuar este nosso programa, quero te convidar agora junto comigo para a gente colocar tudo aquilo que vai no nosso coração, para a gente começar bem esta nossa.

No início deste dia, venho pedir-te saúde, força, paz e sabedoria. Quero olhar hoje o mundo com os olhos cheios de amor, ser paciente, compreensivo, manso e prudente. Ver além das aparências teus filhos como tu mesmo os vê, e assim não ver senão o bem em cada um. Cerra meus ouvidos a toda calúnia, guarda a minha língua de toda maldade, que só de bênção se encha o meu espírito. Eu seja tão bondoso e alegre, que todos quando se achegarem a mim sintam a tua presença. Senhor, reveste-me de tua beleza, e que no decurso deste dia eu te revele a todos.

Voltamos aqui do nosso estúdio da Jovem FM. Então você que acabou de sintonizar nossa rádio Jovem FM, seja muito bem-vindo. Você está no programa Festa no Céu, especial de Sírio. E se você quiser participar aqui com a gente aí, mandando a sua mensagem, é só, né, mandar sua mensagem através do nosso fone zap, que é 80 50 71 15. Mande aí a sua mensagem, sua sugestão de música, talvez, né, um abraço que você gostaria de mandar para alguém, que nós iremos atender aqui a sua mensagem. E para a gente continuar, né, nesse clima de Sírio, nada melhor do que a gente conhecer um pouco mais da nossa história, né, a nossa história de como começou essa grande festa do povo de Benevides, é, da paróquia Nossa Senhora do Carmo. Como é que começou o Sírio de Benevides? Como é que começou o Sírio

fato, um grupo de homens e mulheres da Sociedade de Religião e Caridade, entre eles Luísa Paulina, Jamba Balcão Sampaio, Maria Fanjas, Nargis Salomão, Jeremi Balcão e Teodoro Machado, uniu esforços para organizar a primeira grande manifestação religiosa em homenagem a Nossa Senhora do Carmo, padroeira de Benevides. Na época, Benevides ainda fazia parte da administração paroquial de Santa Isabel, e o padre João Mendes foi chamado para organizar a celebração. O andor da imagem foi construído de forma simples, utilizando madeira retiradas do antigo Angelho Santa Sofia, mostrando a criatividade e a dedicação dos organizadores. A programação começou no sábado, com a transladação da imagem da Casa São Jorge até a Capela de São Sebastião. No dia 10 de julho de 1955, aconteceu o Grande Círio. A procissão percorreu a antiga Rua do Trilho, a atual Rua João Fanjas, reunindo uma multidão de homens, mulheres, crianças que caminhavam movidos pela fé e pela esperança de encontrar sua padroeira. Durante o percurso, os fiéis rezavam, cantavam hinos marianos e demonstravam a sua profunda devoção à Nossa Senhora do Carmo. As mulheres caminhavam cobertas com véu, os homens carregavam ramos e as crianças acompanhavam os pais, formando um grande testemunho de união e religiosidade. Ao chegar à igreja, a imagem de Nossa Senhora do Carmo foi recebida com emoção. O padre abençoou os fiéis e, apesar de o templo ser pequeno para acomodar toda a multidão, todos permaneceram até o fim da Santa Missa. O primeiro círio marcou o início de uma tradição que fortaleceu a fé do povo de Benevides e passou a fazer parte da história e da identidade religiosa do município, sendo celebrado todos os anos como uma das maiores manifestações de devoção à padroeira. Então, aqui um pouquinho dessa grande festa, né, que vamos celebrar, da história, né, do Círio de Nossa Senhora do Carmo. E é importante, né, a gente recordar essas pessoas que iniciaram também essa caminhada, como também aquelas, né, que já participaram desde o começo do Círio. Então a gente realmente louva a Deus por essas pessoas, né, que iniciaram essa trajetória aqui na nossa cidade. Então que a gente também possa continuar esta linda tradição da nossa igreja, celebrando a mãe do nosso Salvador. Agora às 7h24, vamos de música. Daqui a pouquinho a gente está de volta.

Voltamos aqui no nosso estúdio, agora 7 horas e 32 minutos para você. Então agora vamos ouvir, né, e refletir o evangelho deste domingo, que traz uma mensagem especial para cada um de nós.

Proclamação do Evangelho de Jesus Cristo segundo Mateus. Naquele tempo, disse Jesus a seus discípulos: Vede, eu vos envio como ovelhas para o meio de lobos. Sede, portanto, prudentes como as serpentes e simples como as pombas. Cuidado com as pessoas, pois vos entregarão aos tribunais e vos açoitarão nas suas sinagogas. Por minha causa sereis levados diante de governadores e reis, de modo que dareis testemunho diante deles e diante dos pagãos. Quando vos entregarem, não vos procureis em como ou que falar. Naquele momento, vos será dado o que falar, pois não sereis vós que falareis, mas o Espírito do vosso Pai falará em vós. O irmão entregará à morte o próprio irmão. O pai entregará o filho. Os filhos se levantarão contra seus pais e os matarão. Sereis odiados por todos por causa do meu nome. Mas quem perseverar até o fim será salvo. Quando vos perseguirem numa cidade, fugi para outra. Em verdade vos digo, não acabareis de percorrer as cidades de Israel antes que venha o Filho do Homem. Palavra da salvação, glória a vós.

0: Caríssimos irmãos e irmãs, neste domingo o Evangelho remarca as dificuldades e as contradições que o cristão haverá de sofrer por causa de Jesus Cristo e do seu Evangelho, e como deverá resistir e perseverar até o final. Jesus nos prometeu: eis que estou convosco todos os dias até o fim dos tempos. Mas não prometeu aos seus um caminho fácil. Antes, pelo contrário, lhe disse: sereis odiados por todos por causa do meu nome. A igreja e o mundo são duas realidades de difícil convivência. O mundo que a igreja há de converter a Jesus Cristo não é uma realidade neutra, como se fosse uma cera virgem que só espera o zelo que lhe dará forma. Isto só teria sido assim se não tivesse havido uma história de pecado entre a criação do homem e a sua redenção. O mundo, como estrutura afastada de Deus, obedece a outro Senhor, que o Evangelho de São João domina como o Senhor deste mundo, o inimigo da alma, o que faz com que o cristão fizesse um juramento no dia do seu batismo, de desobediência, de dizer não ao inimigo, mas pertencer somente ao Senhor e à Mãe Igreja, que ela engendrou em Jesus Cristo. Mas o batizado continua vivendo neste mundo e não em outro. Não renuncia à cidadania deste mundo, nem nega sua honesta contribuição para mantê-lo e melhorá-lo. Os deveres da cidadania cívica são também deveres dos cristãos. Pagar os impostos é um dever de justiça para o cristão. Jesus disse que nós, seus seguidores, estamos no mundo, mas não somos do mundo. Não pertencemos ao mundo incondicionalmente, inteiramente. Só pertencemos a Jesus Cristo e à sua Igreja, verdadeira pátria espiritual, que está aqui na terra e que transpassa a barreira do espaço e do tempo para desembarcarmos na pátria definitiva que é o céu. Esta dupla cidadania inevitavelmente se choca com as forças do pecado e do domínio que move os mecanismos mundanos. Repassando a história da Igreja, Neumann dizia que perseguição é a marca da Igreja e talvez a mais duradoura de todas.
1: Muito bem, Igor, né? Você acabou de ouvir um pouquinho da reflexão desse Evangelho, né, de Jesus, que nos tem uma mensagem clara, né, para a nossa vida, para que a gente possa cada vez mais estar atentos com a nossa vida, com a nossa realidade, mas sobretudo voltar o nosso olhar para as coisas de Deus, para aquilo que nós prometemos no nosso batismo e que nós precisamos cultivar durante toda a nossa vida. Agora 7:40, você fica agora de música e daqui a pouquinho a gente está de volta.

Voltamos, agora 7 horas e 46 minutos. Vamos para os abraços dos nossos ouvintes. Então, desde já mandar um abraço todo especial aqui para minha avó, lá do bairro de Santa Rosa, né? Que também sempre tá ligadinha aqui nas manhãs de sábado. Desde já também um feliz filho para todos aí. Mandar um abraço especial também para minha tia Raia, aqui do bairro do Maguari, pro nosso amigo Wagner aqui da rádio, pro Igor que tá aqui do meu lado também fazendo esse programa especial para você. Mandar um abraço especial para os nossos ouvintes aqui da nossa paróquia. Você que tá aí, né, acordando agora, tá preparando o café, a maniçoba, né, pro Círio. Você que tá, né, agora acompanhando através dos nossos aplicativos aqui da rádio, talvez no celular, né? Você que tá ligadinho agora com a gente, que você possa também ter um excelente dia e um ótimo Círio. Um abraço também todo especial para os nossos feirantes e comerciantes aqui na nossa cidade. Você que tá agora começando mais esse dia de trabalho, mais esse dia abençoado na sua vida. Que o Senhor e Nossa Senhora possa te abençoar e te proteger nessa manhã. Mandar um abraço especial também para todos os nossos ouvintes, né, que estão ouvindo lá na paróquia Santa Rosa de Lima, que hoje vão receber com todo carinho a imagem de Nossa Senhora do Carmo. Que o Senhor realmente possa abençoar esta paróquia, vizinha nossa aqui, e todos os nossos ouvintes que estão ligadinhos nesta manhã, hoje aqui com a gente. Agora às 7 horas e 48 minutos, a gente vai de música rapidinho, mas a gente já já está de volta. Pedindo a cura do

0: Voltamos agora às 7 horas e 52 minutos. Então vamos para os avisos, né? Avisos, agenda, a agenda da nossa semana para melhor informar você. Então, como já bem falado, nós vamos ter hoje, né, a missa, começando às 7 horas da noite, aqui na nossa paróquia, Nossa Senhora do Carmo. E logo em seguida, né, a transladação, que seguirá rumo à paróquia Santa Rosa de Lima. E amanhã, domingo, haverá a missa lá, né, na paróquia Santa Rosa de Lima, a partir das 7 horas da manhã, com a missa de abertura. E logo após a missa, das 7 horas, a procissão do Círio. Então você é o nosso convidado muito especial a se fazer presente nessa grande caminhada de fé, rumo à nossa paróquia, aqui Nossa Senhora do Carmo. E chegando aqui, haverá a missa de encerramento, né, aqui na nossa matriz. E logo após a missa, o nosso tradicional almoço do Círio no salão paroquial. Então já chama a família, já chama os amigos e vem participar do Círio, do almoço, também do Círio, que será lá no salão paroquial. E também no domingo, no mesmo dia do Círio, à noite, também já haverá a missa com o ofício, né, de Nossa Senhora do Carmo, começando aí o primeiro ofício. E durante a semana, todas as noites, sempre começando às 6h30, às 6h30 o ofício, e logo após o ofício a missa, e logo após a missa a programação no salão. Então, quarta-feira, mais do que especial, na semana da festividade, haverá missa de manhã para os enfermos e idosos. Então, você que tem, né, na sua família ou conhece algum idoso, a gente pede para que você também tenha como trazer esse idoso ou essa pessoa que tenha alguma dificuldade, né, com transporte, para que você possa, né, ser essa pessoa que traga e leve de novo para a sua casa, né? Você que talvez tenha, né, um carro, uma moto, para estar levando esse idoso, esse enfermo, para estar participando junto com a gente, né, deste momento especial, essa missa dedicada a eles. Na quinta-feira, dia 16, haverá o Círio das Crianças, saindo lá do, na verdade, às 8 horas, né, com a missa lá no Carmelo, aqui no Carmelo de Santa Teresinha. E logo após a missa, o Círio das Crianças. E à noite segue também a programação especial neste dia de Nossa Senhora do Carmo, no dia 16. A paróquia Santa Rosa de Lima, né, que virá com seu pároco para estar celebrando também junto com a gente.
1: É isso mesmo, Inácio. E no dia 17, aliás, no dia 18, às 17 horas, nós teremos a Romaria da Juventude. Então a gente convida também toda a juventude de Benevides a participar deste momento grandioso e especial. E esse ano com novidade, né? Esse ano nós vamos sair da comunidade Santa Rita rumo à paróquia Nossa Senhora do Carmo, com muito louvor, muita animação com toda a juventude. E no dia 19 nós teremos, às 6 horas da manhã, a corrida do Círio. Logo em seguida nós teremos a missão e bênção dos veículos, né, a tradicional carreata. E às 9 horas, aliás, às 6h30, como o Inácio já disse, nós teremos o ofício solene de encerramento. às 20 horas, homenagem à padroeira em frente à matriz. E logo em seguida, no Salão Paroquial, nós teremos toda a nossa festividade de encerramento e o sorteio do bingo que nós estávamos aqui anunciando todos os sábados, valendo 50 mil reais. Então você pode participar. Essa semana é uma semana intensa, né, Inácio? De festividade, de evento. Você pode convidar a sua família, de repente você tem aí um amigo familiar que é de fora, convide esse seu amigo, esse seu familiar, traga para participar junto conosco de mais uma festividade, não é isso, Inácio?
0: É isso mesmo, Igor, e lembrando, né, que a gente ainda tem cartela, você que ainda não adquiriu a sua cartela do Círio, ainda dá tempo, né, de você comprar e tá participando, né, desse sorteio que será em todas as noites. Você concorrerá a R$1.000 e ao final, né, mais prêmios aí em dinheiro. Então não perca essa oportunidade, vá até a paróquia Nossa Senhora do Carmo e adquira a sua cartela. Mas também, para você estar participando melhor deste Círio, a nossa paróquia também está vendendo as camisas do Círio, uma maneira de você estar participando,
1: Inácio, bem,
0: né,
1: lembrado.
0: Tá participando melhor, ajudando a nossa paróquia com as camisas da nossa festividade, e você já fica padronizado, né, com a camisa do Círio deste ano. Então não deixe de passar lá na nossa paróquia, tá adquirindo a sua cartela, a sua camisa, para estar colaborando com a nossa festividade. Agora às 7 horas e 59 minutos, a gente já vai encerrando por aqui este nosso programa especial de Círio. Então desejar desde já para você, né, que você possa viver bem esta semana com intensidade, para que a gente possa viver um verdadeiro retiro espiritual, né, para que a gente possa cada vez mais se aprofundar nos mistérios da nossa redenção, do nosso Salvador, e que Nossa Senhora, a Mãe do Carmelo, possa nos abençoar sempre. Então por isso pedimos a ela a sua proteção, para que a gente possa encerrar bem este nosso programa, mas também para que ela possa nos acompanhar durante todo este nosso dia. Ave Maria, cheia de graça, o Senhor é convosco. Bendita sois vós entre as mulheres, e bendito é o fruto do vosso ventre, Jesus. Santa Maria, Mãe de Deus, rogai por nós, pecadores, agora e na hora de nossa morte. Amém. Que Nossa Senhora possa nos ensinar a ser verdadeiros irmãos e irmãs, como diz, né, o título do cartaz do Círio deste ano. E que ela nos ajude e caminhamos firmes, com amor e com alegria, rumo aos céus. Muito obrigado pela sua sintonia aqui com a gente. Desde já agradecer aqui o Igor. Igor, por favor, encerre também o nosso programa aqui especial.
1: Queria agradecer a sua audiência, a sua participação aqui conosco. Eu costumo dizer que a partir do momento que você liga o rádio, você já está, né, participando aqui conosco do programa Festa no Céu. Agradecer a sua audiência. Feliz Círio! Não esquecendo que a nossa rádio Jovem FM também irá transmitir, né, os principais momentos, os acontecimentos do nosso Círio.
0: É isso
1: e você
0: mesmo, é isso
1: pode
0: mesmo.
1: Acompanhar aqui na nossa rádio o Círio de Nossa Senhora do Carmo. Para você e para sua família, um ótimo Círio, feliz Círio mais uma vez. E até o próximo programa Festa no Céu.
0: Muito bem, Igor. Muito bem lembrado. Então, amanhã cedo, se você não puder participar do Círio, mas pode estar, né, sintonizado aqui na Jovem FM, que a rádio vai transmitir para você do início ao fim desta grande caminhada do Círio de Nossa Senhora do Carmo. Fique agora com a próxima atração e te vejo no próximo Festa no Céu. Tchau, tchau.

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5: Bom dia. São 9 horas em Benevides. Está entrando no ar mais um campeão de audiência, meu patrão. Na Rota do Sucesso, né? O seu programa de todo sábado aqui na sua Jovem FM. Com toda certeza, com muita música bonita, muita descontração, muita informação para você aqui, só aqui na Jovem FM. Até às 11 horas da manhã, com muita música bonita, né? Para você curtir aí, para você fazer aquele oferecimento bacana, legal, né? Estamos aqui para atender você, querido ouvinte, tá certo? São 9 horas precisamente em Benevides, Jovem FM, direção geral Aizon Costa, na mesa de áudio ele, Wagner Pereira, o popular Bro.
4: Um abraço.
5: E a apresentação é minha.
4: Adilson Chaves.
5: Sou eu mesmo até às 11 horas da manhã. E se você quiser fazer aquele oferecimento bacana, fazer o seu pedido musical, anota aí o nosso zap aí, papai. É o 8050-7115. 8050-7115. Passe o zap pra cá que a gente lhe atende com o maior prazer, tá certo? 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São 9 horas mais 2 minutos em Benevides e a gente começa hoje na Rota do Sucesso fazendo aquela homenagem, né? A essa grande cantora aí que se foi, deixou a gente, né? Bonnie Taylor, né? 74 anos, infelizmente partiu, mas deixou o seu legado com muito sucesso, muita música bonita. E a gente começa com ela aqui no programa Na Rota do Sucesso. Música.

0: Bom dia. São 9 horas mais 28 minutos. Meu muito obrigado a você que está com a gente aí sintonizado em qualquer parte deste município maravilhoso, né? Benevides, com certeza. Hoje, sabadão, dia 11 de julho de 2026, não é verdade? É véspera do Círio da nossa padroeira, Nossa Senhora do Carmo, né? Então amanhã, o povo católico aí, né, com certeza acorda cedo. E hoje tem também a transladação, não é verdade? Com toda certeza, meu patrão, Círio de Benevides, né? Olha, você que é católico, né? 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São 9 horas mais 30 minutos em Benevides. A gente vai dar um giro no bloco de apoio cultural. Daqui a pouco a gente volta com mais sucesso pra você. Não sai daí não, que é rapidola.
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1: Dia, são 9h39 e Benevides, 9h39, meu muito obrigado a você que está sintonizado com a gente também, né? Onde quer que você esteja, na sua casa, no seu trabalho, dando uma volta pela cidade, fazendo aquelas compras do Centro Comercial de Benevides, não é verdade? Com toda certeza, e não se esqueça de passar lá no Supermercado Benevides para fazer as suas compras, né? Porque no dia, às 7h da noite, hoje vai ter aquele sorteio bacana que todo mundo já conhece, que virou tradição na cidade de Benevides, tá certo? A gente vai de alô pra galera aqui que já tá sintonizada com a gente também, um forte abraço, muito obrigado pelo carinho e pela sua sintonia, né? Quero mandar um forte abraço ao meu grande amigo Coutinho, ele que é proprietário da Arena Verde Coutinhão, que logo logo estará pronta para você praticar o seu esporte preferido, tá certo? Quero mandar um abraço também pra professora Levilândia, lá no populoso bairro Santos Dumont, ela e o seu esposo, seu Antônio, estão sintonizados com a gente também, um forte abraço, muito obrigado pelo carinho, mas muito obrigado mesmo. Quero mandar um forte abraço também ao meu amigo Jorge Pedreiro, lá do bairro Begolândia, nosso amigo Jorge e a sua esposa, Dona Maria, já estão sintonizados no programa Na Rota do Sucesso. Um forte abraço, muito obrigado pela sintonia. A minha amiga Adriana, lá da Cícero Cunha, está ligada com a gente também. Um forte abraço, muito obrigado pelo carinho. O nosso amigo Pimentel, popular Cabeça Branca, também está ligado com a gente também. Um forte abraço. Nosso amigo Louro e a Dona Dora, lá no Bar do Louro. A nossa grande amiga Dona Socorro, no Bar do Caranguejo, também estão ligados com a gente também. Um forte abraço. O meu amigo Capim e toda a sua família, ligadão aí no programa Na Rota do Sucesso, um forte abraço e muito obrigado pelo carinho. A Dona Bibi e seu Duca, ligados com a gente também, o nosso amigo Jogador e a Dona Selma, sintonizado na melhor da cidade, obrigado pela sintonia. São 9h41 Benevides, e a gente vai de música bonita pra você no programa Na Rota do Sucesso.

Bom dia, bom dia, bom dia. São 9 horas mais 55 minutos de Benevite. 9h55, meu muito obrigado a você que está com a gente aí sintonizados no programa Na Rota do Sucesso, né? Com certeza até às 11 horas, muita música bonita para você curtir aí, né? No programa aqui na sua Jovem FM. Com toda certeza, meu patrão, é a melhor da cidade, tá certo? Ora, deixa eu mandar um forte abraço, meu grande amigo Ronaldo Relojoeiro, é lá do centro da cidade, com toda certeza aí sintonizados no programa Na Rota do Sucesso. A minha amiga Márcia, lá do bairro do Maguara, também está ligada com a gente também, um forte abraço, muito obrigado pela preferência de sintonia. O nosso amigo Ronaldo, também do bairro do Maguari, está ligado com a gente também, um forte abraço. Nosso amigo Codó, maranhense, gente boa pra caramba, aí sintonizados no programa Na Rota do Sucesso. Quero mandar um forte abraço também ao meu amigo Marcos Mitre, da Ponte Confecções e Calçados, a loja que veste calça você, tá certo? Tá todo mundo ligado lá, os funcionários, os clientes, né? Ligadão aí no programa Na Rota do Sucesso. Obrigado pelo carinho e obrigado pela sua sintonia. São 9 horas mais 56 minutos em Benevite e a gente vai de sucesso.

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0: Bom dia. São 10 horas mais 20 minutos. Benevide, 10 e 20, meu patrão. É, o calorão tá bom. Tem um sol pra cada um aí fora, né? É isso aí, rapaz. Sabadão, hoje, dia 11 de julho de 2026, né? Lembrando que amanhã é o grande Círio de Nossa Senhora do Carmo, a padroeira do povo católico benevidense, né? Eu vou lá acompanhar. Tu vai lá, bro? Não, né? Já vai trabalhar. Ele vai acompanhar aqui do estúdio da rádio, né? Com certeza que toda a equipe da Rádio Jovem FM vai estar presente aí fazendo aquela cobertura maravilhosa que faz todos os anos do Círio da Procissão de Nossa Senhora do Carmo, a nossa padroeira, né? E por acaso você já está com a maniçoba no fogo aí, já está nas partes finais, né? É, já está colocando aquele tempero bacana, a gente fazendo maniçoba, aquele caruru, aquele vatapá, né? Avisando aos parentes, aos amigos que moram em Marituba, Nanindeua, Belém, para virem participar, e aquele almoço bacana, né? Aquela confraternização legal aí, tudo em homenagem à Nossa Senhora do Carmo, a nossa padroeira, não é verdade? Olha, deixa eu mandar um abraço aqui pro pessoal aí da loja Harifes, né? Ele manda aquele abraço, obrigado pelo carinho aí, obrigado pela sintonia, né? E ele quer ouvir uma música do Guns N' Roses, vai ouvir, viu? É, rapaz, com toda certeza. 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O nosso amigo Sêmio e a dona Luciana estão ligados com a gente aí. Um forte abraço.
1: Um abraço.
0: Muito obrigado pelo carinho e pela sua sintonia, né? Quero mandar um forte abraço ao meu grande amigo Rato, ele que é ex-cambista do Jogo do Bicho, né? O cara que me dava sorte, parou de trabalhar no Jogo do Bicho, meu amigo Rato, mas tá curtindo aí a Jovem FM, aí no bairro Independente. Obrigado pela carona, obrigado pela sintonia, né? A galera do Bar do Repá, lá no bairro Independente, a nossa amiga Lucimar, nosso amigo, né, Gildásio, tá ligado com a gente, né? A galera do Bar do Repá, lá no bairro Independente, a nossa amiga Lucimar, nosso amigo

0: pouco tem mais na Rota do Sucesso. Pra você.
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1: Bom dia, bom dia, bom dia. São 10 horas. 10 horas mais 39 minutos. Me divide 10:39, meu patrão. É, tá chegando aquela hora boa, né? Hora de do rango, né, Bruno? Bruno não come quase nada. Tá certo.
2: É verdade.
1: Meu patrão, quero mandar um forte abraço ao nosso grande amigo Edmilson, lá da passagem Santa Terezinha, no bairro Begolândia. Tá ele com a Licinha lá, só da manhã, curtindo o programa na Rota do Sucesso. Obrigado pelo carinho, obrigado pela sintonia, né? E o casal Papão da Curuzu, rapaz, ligadão aqui no centro da cidade. O nosso amigo Isidoro e a sua esposa, a dona Zeneide, sintonizados com a gente também. Um forte abraço.
2: Um abraço.
1: A minha grande amiga Nilda do Papão também está ligada com a gente também. Um forte abraço. Muito obrigado pelo carinho, muito obrigado pela sintonia. A professora Graça Ramos, do centro da cidade, também está ligada no programa Na Rota do Sucesso. Obrigado pelo carinho e obrigado pela sintonia, tá certo? São 10 horas, meu amigo. 10 horas mais 40 minutos de Vendevid. 10:40. Agora a gente vai dar um giro de notícia aqui na sua Jovem FM.
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4: A partir do dia 17 de julho, as propagandas de apostas esportivas vão ter que exibir alertas obrigatórios semelhantes aos de cigarros e bebidas alcoólicas. As mensagens vão dizer, por exemplo, o Ministério da Fazenda adverte: apostar faz você perder dinheiro, ou apostar pode causar dependência, e ainda, aposta não é investimento. As novas regras serão publicadas nesta sexta-feira, segundo informações do Ministério da Fazenda. Elas também proíbem o uso de influenciadores e comentaristas para induzir o público a apostar. Além dos alertas, as campanhas não poderão mais criar senso de urgência, divulgar históricos de premiações como isca ou apresentar as apostas como ganho fácil. O ministro da Fazenda, Dario Durigan, destacou a proibição do uso de comentaristas e influenciadores para induzir o público nas apostas. A regra vale para TV, rádio e internet.
5: Não é lícito que se induza a erro o consumidor, que se induza a erro o potencial apostador, misturando um comentário de alguém que é especialista, alguém que é um comentarista especializado sobre um determinado jogo, sobre um determinado assunto, ele dizendo que a melhor aposta é uma ou o caminho a ser adotado é aquele, portanto induzindo o consumidor.
4: As campanhas também não podem ser direcionadas a crianças e adolescentes. O governo adotou o Tolerância Zero com a publicidade que busque atingir esse público. A portaria com as novas normas foi elaborada em conjunto com o Ministério da Justiça e prevê a atuação do Sistema Nacional de Defesa do Consumidor para garantir o cumprimento das regras. Na área financeira, o Ministério da Fazenda já notificou 37 fintechs suspeitas de movimentar recursos de bets ilegais. O governo também apresentou um balanço das ações de fiscalização desde a regulamentação do setor.
5: São 56 mil sites, aplicativos, plataformas derrubadas de bets ilegais no país até hoje. Quase 1000 perfis de influenciadores removidos de redes sociais. Essas informações que as empresas de apostas têm fornecido ao Ministério da Fazenda estão sendo compartilhadas sem o dono cuidado do governo de processo com as demais autoridades e têm permitido a gente deflagrar operações do país de responsabilidade a quem descobre as nossas regras.
4: Por determinação do Supremo Tribunal Federal, beneficiários do Bolsa Família e do BPC estão proibidos de acessar as plataformas de apostas online. O mesmo vale para devedores que aderirem ao Desenrola. Também estão proibidas as plataformas de mercado preditivo no país. As penalidades para as empresas que descumprirem as regras incluem multa de até 20% do faturamento, suspensão por até 180 dias e, em caso de reincidência grave, a cassação definitiva da autorização para operar no Brasil. Da Rádio Nacional em Brasília, Pedro Lacerda.
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1: Bom dia, bom dia, bom dia. São 10 horas mais 44 minutos. Benevides, você ouviu aí, né? Até que enfim, né? Tomaram uma atitude bacana, porque a gente abre o celular, aparece. Né? Na televisão aberta também tem. Meu amigo, vou te contar uma coisa. Tigrinho. Já jogou no Tigrinho, Bruno? Uma... Eu nunca joguei. Tá certo, é.
6: Não, pelo amor de Deus.
1: Tá certo, então, porque aquela frase eu gostei, que apostar não é investimento. Não é investimento. Você vai tentar, né? Ninguém sabe, meu irmão. É, tá certo, então. São 10 horas mais 44 minutos. Bem-vindo, 10h44. A gente vai de sucesso? Vamos de sucesso aqui no programaço, na rota do sucesso. Voyage, voyage.

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1: Bom dia, bom dia, bom dia, bom dia, bom dia. São 10 horas. 10 horas mais 55 minutos de Benevides. Quero mandar um forte abraço ao meu grande amigo Davi. Está lá em Rondon. Em Rondon do Pará, curtindo a Jovem FM. Obrigado pelo carinho, obrigado pela sintonia. Nosso amigo Valderrama também, lá no estado do Ceará, em Massapê, na cidade de Massapê. Nosso amigo Valderrama está sintonizado com a gente também. Um forte abraço, muito obrigado pelo carinho. Meu amigo Renato, em Belém do Pará, ligadão com a gente também. Um forte abraço, né? Com toda certeza aí, sintonizados no programa Na Rota do Sucesso, que chega ao seu final. Mas não desligue seu rádio, vem aí Som do Pará, aqui na sua Jovem FM. Daqui a pouquinho, o Som do Pará, beleza?

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1: Bom dia, bom dia, bom dia, bom dia. São 11 horas. 11 horas mais 8 minutos de Benevide. 11 horas mais 8. Esse é o Som do Pará que está no ar, né? A música paraense aqui em evidência, onde você curte muito carimbó, muita lambada, brega romântico, brega calypso, né? Rock doido. É a música paraense pra você, como eu, paraense da gema, que curte o Som do Pará, tá certo? O meu muito obrigado pelo seu carinho e pela sua sintonia. Na direção geral, a Ison Costa. Na mesa de áudio, ele, que não sai, é o nosso amigo Wagner Pereira, rapaz.
2: Um abraço.
1: O popular bro, tá certo? E a apresentação é minha.
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1: Até ao meio-dia, até na hora da broca, papai. É, até na hora da broca aqui você vai curtir muita música paraense, muita lambada, mas muito é carimbó, pra você curtir aí que tá fazendo aquele almoço bacana, né? Aonde quer que você esteja, na sua casa, no seu trabalho, mas curtindo aí as ondas da 87,9. O meu muito obrigado pelo carinho e pela sua sintonia, tá certo? Então, a gente começa o programa com o saudoso Tony Brasil, Cúmbia do Compadre.

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1: Bom dia, bom dia. Essa música muito linda aí, cantada pelo Tarcísio França, né? Belém Pará Brasil. A música do Mosaico de Ravena, grande banda de rock do estado do Pará, não é verdade? Música muito legal, música muito bonita que você curte aqui no programa Som do Pará. Todo sábado, de 11 ao meio-dia, na hora da broca, papai. Viu? Tá todo mundo aqui na broca, né? Você que já tá com a carne aí assando, né, meu irmão? Na churrasqueira aí bacana, já tá preparando a boia aí. Faz o seguinte, pega o zap zap, liga pra cá, pede uma música que a gente toca pra você, tá certo? Deixa eu ver aqui o meu amigo DJ colocar o zap zap aqui na tela, papai, tá certo? É, quero mandar um forte abraço ao nosso amigo Paulo Marinho, que tá curtindo a gente aí, um forte abraço, o príncipe do rádio, homem que faz o rei, Roberto Carlos, cadê o zap zap? É, quero mandar um forte abraço ao nosso amigo Paulo Marinho, que tá curtindo a gente aí, um forte abraço, o príncipe do rádio, homem que faz o rei, Roberto

churrasco aí pra gente aí, rapaz, tá certo? São 11 horas. 11 horas mais 23 minutos, Ebenevide. Banda Cheiro Verde canta pra você Mil e Uma Noites de Amor.

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6: Bom dia, bom dia, bom dia, bom dia. São 11 horas mais 35 minutos de Benevides. 11h35, olha, tem identidade perdida aqui, o RG, do nosso amigo Abraão Rocha Silva. Por favor, quem conheceu o Abraão Rocha Silva, pode falar para ele que a sua carteira de identidade, né, seu RG, encontra-se aqui na Jovem FM, tá certo? Abraão Rocha Silva. Olha, deixa eu mandar um abraço aqui para nossa grande amiga Thelma. Ela tá falando aqui que vem muita gente de Santa Isabel prestigiar o Círio de Nossa Senhora do Carmo, com toda certeza, tá certo então. Ela que abençoa todas as famílias benevidenses, né? E quer ouvir qualquer música paraense da década de 80. E deseja pra nós um feliz Círio. Feliz Círio pra senhora também, dona Tia. A gente vai tocar a sua música já já. São 11 horas mais 36 minutos. E Benevide, Tarcísio Andrade, Romance de um Palco.

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1: Bom dia. São 11 horas mais 42 minutos e Benevite. 11:42. Meu muito obrigado a você que está com a gente aí sintonizado na 87,9 no programa Sons do Pará, né? Com toda certeza aí, programaço aí que você curte a música paraense, você que é paraense como eu, né? E para você que não é paraense, que curte o som do Pará, o meu muito obrigado pelo seu carinho e pela sua sintonia, tá certo? Muito obrigado mesmo. Deixa eu ver aqui, meu amigo Wagner Pereira. Mandar um abraço ao nosso amigo Paulo Marinho, que tá curtindo a gente, tá lá na sua residência, né?
2: Um abraço!
1: Mandar um abraço pro Gordinho, pro Chades do Brasil, que também está sintonizado com a gente também. Um forte abraço.
2: Um abraço a você, garoto!
1: Muito obrigado pelo carinho. Nosso amigo Gordinho, tá ligado com a gente lá, né? É, com toda certeza. 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Então, são 11 horas mais 44 minutos, e Benevite, 11:44, e a gente chama ele pra cantar, o príncipe do rádio, o cara que faz o programa do rei, Roberto Carlos. Paulo Marinho canta no programa Sons do Pará.
3: Fala aí, Paulo Marinho.

0: Edilson Chaves.
1: Banda Fruta Quente, cantando aquele carimbó bacana, né, meu irmão? É, Maria Mariazinha, tá certo então? É final de programa na Rota do Sucesso, né? Desejo a todos aí. Opa, sou do Pará, rapaz. Eita, Pau Pereira, me desculpe aí. É assim, programa ao vivo é assim mesmo, né?
2: Nem fale.
1: Nem me fale, cara, tá certo então? A gente tá indo embora. Né, mas a gente volta no próximo sábado, se Deus quiser, eu sei que Ele quer. Desejo a todos um feliz Sírio, ao povo católico benevidense, né? Um feliz Sírio, que as bênçãos de Nossa Senhora do Carmo, né? É, proteja a gente aí, com toda certeza aí. Domingo vai ser aquele dia de festa, né? Nas casas do povo católico benevidense. Com toda certeza vai ser uma festa super maravilhosa. Eu tô indo embora com muita saudade, mandando um beijo no coração do meu filhinho Tiago. Tiaguinho, tô indo para casa. Um forte abraço aí e até no próximo sábado, se Deus quiser. E eu sei que Ele quer. Fique aí com Adilson Chaves, estudante linda.

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1: Muito bem, já estamos chegando nesta comecinho de tarde de sábado. Estamos de 12 horas e 13 minutos. São 12 horas pontualmente, 13 minutos, em Benevides, o berço da liberdade. Aqui o Pagodão 87, tem o comando do seu velho amigo Wagner do Boné, o locutor da fronteira de direção geral de Ayrton Serrão Costa e a mesa de áudio competente de Wagner Brou, Wagner Luiz Pereira, o nosso amigo Wagner, amigo e parceiro Wagner Brou. Um abraço. Isso aqui no comando, na técnica, na sonoplastia do programa, como dizia a vovó, com 195 anos, ela dizia a sonoplastia do programa. É verdade. Aliás, os meus tios eram todos na época era disque jockey, né? Não é DJ, era disque jockey. E o outro tinha uma empresa de publicidade na Cigana e também no bairro da Agulha, em Coraci. Fazia um sucesso lá o meu tio Domingos Cardoso, que já está nos braços do pai, tá certo? Então, um abraço a todos vocês, um aperto de mão nos amigos e nas meninas, nas garotas lindas e queridas da nossa Benevides. Um beijo carinhoso, aquele abraço muito mais carinhoso também, tá certo? Em vocês, obrigado pelo carinho da sua audiência, da audiência de vocês. Continuem ligados que tem muita coisa pela frente. É o nosso WhatsApp oficialíssimo, é 8050-7115, 8050-7115. 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Uma ótima tarde, pagodão da véspera do Círio de Nossa Senhora do Carmo, tá certo? Então vamos seguindo com a nossa participação no Pagodão 87, aqui só toca sucesso pra você.
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0: Muito bem, já estamos de volta no comando do Pagodão 87 aqui da Rádio Jovem. 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
0: Muito bem, esse é o popular Raimundão. É verdade, falei Raimundão, cheguei. Cheguei, Benevides. Cadê nossa querida Sulamita?
3: Cheguei, Brasil.
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0: A Sulamita é gente boa demais. Essa guria faz um sucesso tremendo. Não é só aqui na Rádio Jovem FM. Eu estava continuando a programação lá de São Paulo. Aí um comunicador lá de um programa lá de um programa eclético, né? Ele entrou no intervalo e de repente ela voltou chamando a programação do cara também. Diz que ela me copiou, né, rapaz? Vou sacar uma multa nesse filho de um ego, nesse rapaz. É, rapaz, é isso aí. Copiar o que dá certo, né, meu irmão? Muito bem, o nosso WhatsApp nesse sabadão é véspera de Ciro de Nossa Senhora do Carmo. Então vamos aqui esquentar um pouco mais aqui a nossa participação. Até porque amanhã nós estaremos de folga, né? Amanhã estaremos de folga, vai ser a folga do Guerreiro, né? Porque tem a transmissão aqui da Rádio Jovem FM a partir das 9 da manhã até o encerramento, lá pela 1 hora da tarde, e já teríamos praticamente encerrado a nossa participação no domingo no Pagodão 87, né? Mas hoje vamos para cima com muita força, com muita vontade de ser e fazer muita gente feliz aqui através da boa comunicação, pera no mútuo, mas da boa música com certeza, da música com certeza, né, meu irmão? 80 50 71 15 é nosso WhatsApp oficialíssimo, você pode interagir conosco, mandar sua mensagem, fazendo seu oferecimento musical. Se estiver aniversariando, mande a Manisoba, o Vatapá, depois a gente manda aquele alô pra você, com certeza absoluta, tá beleza? 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Está dado o recado. São 12h28. Vamos seguindo com o Pagodão 87 aqui, Rádio Jovem FM 87,9. 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
1: Muito bem, já estamos chegando, estamos de volta no comando do Pagodão 87 aqui, Rádio Jovem FM 87,9, a sua preferida.
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1: Sim, com certeza a sua preferida, a minha, a tua, a nossa rádio preferida aqui da Rádio Jovem, aqui Benevides para Brasil, o melhor do samba e o melhor do pagode para você, de sábado de 12 às 14 horas e no domingo de meio-dia até também às 14 horas, todo sábado e todo domingo, portanto, a verdadeira festa no seu rádio aqui no Pagodão 87, na apresentação do seu velho amigo Wagner do Boné, o locutor da fronteira. Mais aplausos, quantos mais podem aplaudir o Wagner do Boné?
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1: Não deixa a gripe te pegar. Eu sei que vai te pegar. Me aguarde que interessante é a volta do anzol. Muita calma nessa hora, meu irmão. Você, quem tem o que me pague, não me deve nada, com toda certeza.
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1: É verdade. Olha, o nosso WhatsApp oficialíssimo é 8050-7115. 8050-7115. Por onde anda Andréa Lima, a nossa ouvinte fiel, de todo final de semana, curtindo ali pelo bairro da Coab, perna estirada pra cima na sua rede, na sua preguiçosa, lá curtindo, com certeza gostando da nossa apresentação deste sábado, até porque amanhã nós estaremos de folga, né? Em função do Círio de Nossa Senhora do Carmo, a Rádio Jovem vai transmitir a partir das 9 da matina até o encerramento, que vai lá pela 13 horas e 30 minutos, aproximadamente. Então é isso, Wagner Luz Pereira. A previsão é essa, né? Se não for às 10 horas da manhã, né? Que é tão rápido hoje em dia, né? Antigamente era mais demorado, hoje é tão rápido, né? Mas vamos estar de folga, com certeza. Vamos estar na praia, curtindo o sol de verão.
3: Isso é mesmo. É verdade.
1: Abraçar o nosso amigo Ladê, sua esposa Aldenora, no bairro das Flores. Abraçando também nosso amigo Valmir, a sua esposa Márcia, no bairro da Liberdade. Já mandou mensagem, já está curtindo o Pagodão 87. Aí não sei se é pérgola ou é na beira da sua piscina, né? Tomando aquela cervejinha, aquele chope bem geladinho, né? Já que o calor está intenso, né? Abraçando nosso amigo também, Ronaldo Branco, do Som Oriental, a Força Máxima do Som. E abraçando quem mais? O Valdo Souza, né? Ele,
3: um abraço.
1: E nosso amigo Carlinhos, lá do Peixe, lá, estão fazendo um evento hoje em Benevides, que é a volta dos... Que não é volta dos que não foram, porra nenhuma. É o baile da saudade, rapaz. Baile da saudade do Valdo Souza é sucesso.
2: Saudade.
1: Absoluto. Ele e o Carlinhos, lá do Peixe, lá, são os coordenadores da festa desse evento, do Baile da Saudade, hoje. É a festa dos feirantes, no Ginásio Najibão. Com a cobertura musical do nosso amigo Legado Siqueira. A partir das 22 horas, o pau tora lá e você vai chegando lá conosco lá. E é cortesia só até meio-dia, se não me engano. É passar com o Valdo Souza lá, encher o saco dele, que ele vai liberar para você a sua entrada, tá certo? Até o meio-dia, que ele me falou. Após o meio-dia, é R$20 na portaria do ginásio lá para você participar deste evento lá, que é a Festa dos Feirantes, hoje, com a cobertura musical do Legado Siqueira, no comando do DJ Paulinho Boy. Esse conhece, esse entende do riscado, com certeza. Tá certo? Bom, 8050-7115 é o nosso WhatsApp oficialíssimo. 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Está dado o recado. São 12 horas e 48 minutos. 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São 12h48, Pagodão 87 é só sucesso pra você.

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1: Muito bem, já estamos de volta aqui no comando do Pagodão 87. Essa música, afinal de contas, ela é homenagem à nossa querida Helena Marinho, né? Aos marinhos ali no sítio Borboleta, na Agrinesp, né? Eles curtem muito essa música do grupo Raça Negra, é Homem Invisível, não é isso mesmo? Então está dado um recado, está feita a homenagem a todos da família Marinho, lá do nosso querido Paulo Marinho, do programa Na Hora do Rei, Roberto Carlos e Pinduca.
2: Um abraço!
1: É verdade, é Roberto Carlos e Pinduca, né, moleque? Convidados do rei? O Pinduca vai ser amanhã, com certeza. Ele sabe. Olha, o nosso WhatsApp oficialíssimo é 8050-7115. 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Vamos ao nosso bloco de apoio cultural. Já voltamos com muito mais sucesso para você. Estamos de 13 horas e 2 minutos em Benevides.
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1: Muito bem, já estamos chegando, estávamos no toalete fazendo, retocando, lavando o rosto, tá muito calor, tá muito quente mesmo. Eita, sabadão pai d'égua, sabadão gostoso. E você que está ligado acompanhando a nossa programação, muito obrigado pelo carinho da audiência de todos vocês. E se continuem ligados, tem muita coisa gostosa e é pela frente ainda. O nosso WhatsApp é oficialíssimo para você interagir conosco, mandar sua mensagem, fazer o seu oferecimento musical. Não custa nada, minha gente, não dói, não machuca, não, você não vai pagar um custão. É só pegar o seu celular e mandar mensagem para o WhatsApp da Rádio Jovem FM e você vai ficar feliz da vida, com certeza. 80 50 71 15 80 50 71 15, anotou aí? Vou repetir: 80 50 71 15 é o WhatsApp da Rádio Jovem FM. Abraçando aqui nosso amigo Valdo Souza, ele e o Carlinho lá do Peixe, lá do Mercado Municipal daqui de Benevides, estão hoje comandando a festa na cidade, não é isso mesmo? Quem vai tocar a cobertura musical? É do lendário Siqueirão, comando do DJ Paulinho Boia, gente da gente, meu parceiro de longas e longas datas, com certeza, não é isso mesmo? É a partir das 22 horas no ginásio Najibão, aqui na nossa querida cidade de Benevides, a festa, por exemplo, a festa dos feirantes. É uma festa tradicional para você curtir e participar, dançando bastante, tomando seu chope bem gelado, não é isso mesmo? E curtindo lá de montão o melhor do passado com o DJ Paulinho Boy, do lendário Siqueirão, portanto. O nosso amigo Valdo Souza e o Carlinho do Peixe lá de parabéns pela... Já tem uma tradição essa festa, todo mês de julho, não é isso mesmo? Vai lá com sua família, com sua namorada, com sua mãe, com quem você quiser, curtir lá o melhor do baile da saudade com o lendário Siqueira, hoje no ginásio Najibão, a partir das 22 horas, portanto. Nosso WhatsApp é 80 50 71 15. 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Estamos 13 horas e 23 minutos em Benevides. Vamos seguindo com a nossa participação aqui no Pagodão 87, é só sucesso pra você.
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1: Muito bem, já estamos chegando, já estamos chegando, já estamos chegando. Cheguemos, já chegamos, isso aí. Isso, agradecer, dando uma boa tarde para todos vocês que estão ligados acompanhando a nossa programação, aqueles que sintonizaram agora na 87,9. Muito obrigado pelo carinho da audiência de vocês. São muito importantes para que a gente possa fazer cada vez melhor aqui no comando do Pagodão 87. Nosso WhatsApp é oficialíssimo, vou falar neste exato momento, muita hora nessa calma. 8050-7115, 8050-7115. E mande a sua mensagem fazendo aniversário hoje, mande aquela maniçoba, aquele vatapá, aquele arroz de galinha. É verdade, tudo é bem-vindo. E em seguida, aí a gente completa o nosso acordo, né? Manda aquele abraço para você.
2: Um abraço. E
1: homenageando o aniversariante em ritmo de samba e pagode, com toda certeza. Abraçando aqui nosso amigo Marcelinho ou Carioca. Marcelinho ou Carioca, é verdade, aqui pelo Santos Dumont. E nossa amiga Lene do Salão Shopping da Beleza, aqui no Centro Benevício, também acompanhando, dando o trato no cabelo da rapaziada aqui em Benevício, das mulheres também, mas sempre acompanhando. O Fundo Musical é o Pagodão 87 aqui da Rádio Jovem FM. Elas, olha, só escuto um programa da Rádio Jovem, que é o Pagodão 87, do meu amigo Wagner, amigo e cliente Wagner do Boné, o locutor da fronteira. Obrigado a você, Lene, um beijo do coração. Isso, o respeito é muito grande por você, com certeza. Nosso amigo Leidival do Piauí, lá em São Brás, na luta na distribuidora de sorveteiro, atrás do terminal rodoviário de Belém, curtindo o Pagodão 87, meu amigo Piauí, também ligado acompanhando. Nosso amigo Bruno do Lojão dos Plásticos também, é o nosso diretorzão gerentão lá em Castanhal, na Benjamin Constant, ali curtindo o Pagodão 87. Obrigado a você, Bruno, Bruninho, Brunão. E quem mais está ligado? Nosso pessoal lá em Porto Velho, Rondônia também. A turma do Mercadão do Frango Frio e Hortifruti também, meu parceiro Rafael e a sua esposa Dani e seus colaboradores acompanhando ali em frente à Igreja Assembleia de Deus, Igreja Mãe de Benevides, abraçando a Heloísa Marinho também, onde quer que esteja curtindo, acompanhando. Ela que é pagodeira de primeira linha, com certeza acompanhando o Pagodão 87, que é só sucesso para vocês. Estamos 13 horas e 45 minutos em Benevides. Vamos seguindo com a nossa participação no Pagodão 87. Quem vem aí? Sorriso maroto para você. 1,65 m é sucesso.

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1: Muito bem, já estamos de volta no comando do Pagodão 87. É o momento da nossa despedida, dá uma tristeza, uma melancolia danada, né? É verdade, com certeza. Só no próximo final de semana vamos nos encontrar novamente, porque amanhã é o Círio de Nossa Senhora do Carmo e nós vamos estar no cafofo do boné. Só de boa, de parecer. É verdade. Acompanhando a transmissão do Círio de Nossa Senhora do Carmo. Isso. E amanhã a turma que vai pegar no batente, que Deus abençoe. Abençoe a todos nós, tá certo? E no final de semana que vem vamos nos encontrar novamente, se Deus assim nos permitir, ele há de querer, no comando do Pagodão 87, no sábado de 12 às 14 horas e no domingo também, de 12 às 14 horas, no domingo normal, que não seja do Círio de Nossa Senhora do Carmo, obviamente. Amanhã já sabe a folga da galera, né? 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Muito obrigado, uma semana que chega abençoada para todos nós, com muita luta, com muitas vitórias, muitas conquistas, com Deus no coração. Estamos de 13 horas e 57 minutos, vamos deixar a nossa música saideira e desejando desde já um feliz Círio para todos nós. Fui!

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1: Na Jovem 2:36.
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2: Na Jovem FM 3 e 11.
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3: Na Jovem FM 3:36.
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1: No piano, Dudu Borges.

0: na Jovem 3:47.
1: Cheguei! 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
2: Na Jovem 4:37.
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2: Na Jovem 5 e 8,
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2: Na Jovem 5:37.
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4: Na Jovem FM 6:37.
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5: Com Ayrson Costa. Boa noite. Boa noite. Boa noite.

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